0: E é curioso, tu disse as farmas, não é?
1: Chão.
0: Geneta de um gatita com o taco, a minha tia, tem dia, se assim dois contas, que é bom.
1: O senhor existe? Mandou um chefe, que me dito?
0: Um pouco.